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0: Boa noite, são 2 horas.
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0: Obrigado.
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0: Boa noite, são 3 horas.
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0: boa noite, são 4 horas. 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

0: Bom dia, são 5 horas.
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0: Bom dia, são 6 horas.
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0: Bom dia, são 7 horas.
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0: Bom dia, são 8 horas.
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0: Bom dia, são 9 horas.
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0: Bom dia, são 10 horas. 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A banda covilhanense Sequela está a preparar o lançamento de duas novas músicas originais que contam com a participação especial do músico Calu, baterista do Chutes e Pontapés, que vai participar nas vozes. Os temas intitulados Maneira de Ser e Xadrez deverão chegar às plataformas digitais até ao final do verão e assinalam uma nova fase criativa do grupo, que celebra duas décadas de existência. Em entrevista à Rádio Clube de Covilhã, o baterista Samuel Inácio revelou que a banda sentiu a necessidade de regressar ao processo de composição e gravação.
1: Era algo que já nos fazia falta, não é? Já há algum tempo que não gravávamos temas novos, e a Xadrez é a primeira de uma série de músicas que nós estamos a gravar. Há outras que estamos a trabalhar, mas que sairão lá mais para a frente. Pronto, e depois decidimos convidar o nosso amigo Calu, que já tinha participado connosco num concerto lá embaixo na zona da Costa da Caparica. Ele participou connosco num tema, num outro tema que não estes dois. E depois acabei por desafiá-lo a participar nestes dois temas que nós quisemos então gravar, e ele prontamente aceitou e vai participar.
0: A banda admite a possibilidade de repetir a experiência em futuras atuações ao vivo. Criados na Covilhã em 2006, os Sequela mantêm-se ativos, apesar das mudanças pessoais e profissionais dos seus elementos. O projeto reúne atualmente 4 músicos da região da Beira Baixa, que continuam a ensaiar semanalmente na cidade.
1: Mas é uma banda de originais, rock, português, criada na Covilhã em 2006. Como já tinha dito, ensaiamos também na zona, portanto somos da Beira Baixa e temos muito orgulho quando podemos tocar, obviamente, na nossa terra, mas também temos um orgulho enorme quando vamos tocar fora e podemos representar também um bocadinho aqui a Covilhã, a Serra da Estrela, a Beira Baixa.
0: Ao longo dos 20 anos de percurso, a banda passou por períodos de menor atividade, mas nunca abandonou o projeto. Samuel Inácio reconhece que o sonho de viver exclusivamente da música deu lugar a uma perspectiva mais realista.
1: Houve certa altura que quem é que foi um músico nunca sonhou com isso. Eu acho que não deve ter havido músico que tenha começado uma banda que nunca sonhou em viver da música, ou exclusivamente da música. Nós não conseguimos, já deixamos um bocadinho à terra nesse sentido, mas é um nosso grande segundo trabalho. Isso é garantido. Não é um hobby, é o nosso segundo grande trabalho de cada um. Isso é garantido. Não podemos viver dela, mas ajuda-nos a manter-nos vivos e ativos e com gosto de fazer alguma coisa que não o nosso trabalho principal. Pronto.
0: Não vivem dela, mas vivem para ela, como se costuma dizer.
1: Ah, vivemos, sim, isso sim.
0: Apesar da evolução natural ao longo dos anos, a banda mantém-se fiel à sua identidade musical.
1: Obviamente as coisas vão mudando um bocadinho e vamos ficando um bocadinho mais maduros, e as músicas, estas que estamos a criar, para além de serem mais maduras, também as antigas têm essa evolução, não é? Já não tocamos da forma que tocávamos antigamente. Cada um já tem um bocadinho mais de experiência, somos um bocadinho mais profissionais e as músicas vão ficando mais maduras também com a experiência que nós vamos vivendo.
0: Os dois novos temas serão lançados individualmente, embora a banda admita reunir futuras composições num EP. A banda tem presença nas redes sociais, basta procurar Sequela Rock, e prepara várias atuações para os próximos meses. A próxima passagem pela região acontece na Feira de Santiago, estando ainda previstos concertos em setembro no Porto e em outubro na zona de Lisboa. Vamos andar um bocadinho por aí, por todo o lado, conclui Samuel Inácio. E os Chutes e Pontapés

aumento, produtores locais, produtos regionais, atividades económicas e o movimento associativo num espaço de encontro, partilha e dinamização do concelho. Ao longo de 4 dias, o certame alia a componente económica e promocional a uma programação diversificada pensada para diferentes públicos. Os grandes concertos protagonizados por alguns dos mais reconhecidos nomes da música portuguesa assumem um papel central na programação. O programa completo da Feira Terras do Lince está em permanente atualização e pode ser consultado na página dedicada ao evento, que está disponível no portal oficial do município de Penamacode. Um grupo de alunos do Agrupamento de Escolas Pedro Álvares Cabral, em Belmonte, conquistou o 3º lugar nacional na categoria vídeo do concurso Amigos e Amigas do Brasil, promovido pelo Consulado-Geral do Brasil em Lisboa. O vídeo premiado, intitulado De Belmonte ao Brasil, explora de forma criativa as diferenças de vocabulário entre Portugal e Brasil e foi desenvolvido por 5 alunos do 9º ano. A cerimónia de entrega do prémio decorreu a 16 de junho, com a presença do Cônsul-Geral do Brasil em Lisboa, Alexandro Candeias, e do Cônsul Honorário do Brasil para Castelo Branco e Porto Alegre, António Dias Rocha. Segundo o Consulado-Geral do Brasil, o concurso teve como objetivo promover a amizade entre Portugal e Brasil e a interculturalidade, a diversidade cultural e a valorização da lusofonia através das categorias de vídeo, redação e pintura. O diretor do Agrupamento de Escolas Pedro Álvares Cabral, Daniel Tomé, destacou a importância da distinção para a escola e para Belmonte, enquanto as professoras Ângela Mendes e Graciete Mateus sublinharam o empenho e a dedicação dos alunos envolvidos no projeto. A iniciativa contou com o apoio do Instituto Guimarães Rosa, do Ministério das Relações Exteriores do Brasil e da Embaixada do Brasil em Lisboa. É o ponto final das notícias. Eu desejo-lhe a continuação de excelente domingo.

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0: Obrigado. Muito obrigado.
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0: Bom dia, são 11 horas.
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0: Bom dia, são 12 horas.
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0: Boa tarde, são 13 horas.
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0: Boa tarde, são 14 horas.
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0: Boa tarde, são 15 horas. 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
1: Notícias na Rádio Covilhã. A banda covilhanense Sequela está a preparar o lançamento de duas novas músicas originais que contam com a participação especial do músico Calu, baterista dos Chutes e Pontapés, que vai participar nas vozes. Os temas intitulados Maneira de Ser e Xadrez deverão chegar às plataformas digitais até ao final do verão e assinalam uma nova fase criativa do grupo, que celebra duas décadas de existência. Em entrevista à Rádio Clube de Covilhã, o baterista Samuel Inácio revelou que a banda sentiu a necessidade de regressar ao processo de composição e gravação.
2: Era algo que já nos fazia falta, não é? Já há algum tempo que não gravávamos temas novos, e a Xadrez é a primeira de uma série de músicas que nós estamos a gravar. Há outras que estamos a trabalhar, mas que sairão lá mais para a frente. Pronto, e depois decidimos convidar o nosso amigo Calu, que já tinha participado connosco num concerto lá embaixo na zona da Costa da Caparica. Ele participou connosco num outro tema que não estes dois. E depois acabei por desafiá-lo a participar nestes dois temas que nós quisemos então gravar, e ele prontamente aceitou e vai participar.
1: A banda admite a possibilidade de repetir a experiência em futuras atuações ao vivo. Criados na Covilhã em 2006, os Sequela mantêm-se ativos, apesar das mudanças pessoais e profissionais dos seus elementos. O projeto reúne atualmente 4 músicos da região da Beira Baixa, que continuam a ensaiar semanalmente na cidade.
2: Mas é uma banda de originais, rock, português, criada na Covilhã em 2006, como já tinha dito. Ensaiamos também na zona, portanto somos da Beira Baixa e temos muito orgulho quando podemos tocar, obviamente, na nossa terra, mas também temos um orgulho enorme quando vamos tocar fora e podemos representar também um bocadinho aqui a Covilhã, a Serra da Estrela, a Beira Baixa.
1: Ao longo dos 20 anos de percurso, a banda passou por períodos de menor atividade, mas nunca abandonou o projeto. Samuel Inácio reconhece que o sonho de viver exclusivamente da música deu lugar a uma perspectiva mais realista.
2: Houve certa altura que foi um músico que nunca sonhou com isso. Eu acho que não deve ter havido músico que tenha começado uma banda que nunca sonhou em viver da música, ou exclusivamente da música. Nós não conseguimos, já deixamos um bocadinho à terra nesse sentido, mas é o nosso grande segundo trabalho. Isso é garantido. Não é um hobby, é o nosso segundo grande trabalho de cada um. Isso é garantido. Não podemos viver dela, mas ajuda-nos a manter-nos vivos e ativos e com gosto de fazer alguma coisa que não o nosso trabalho principal. Pronto.
1: Não vivem dela, mas vivem para ela, como se costuma dizer.
2: Ah, vivemos, sim, isso sim.
1: Apesar da evolução natural ao longo dos anos, a banda mantém-se fiel à sua identidade musical.
2: Obviamente as coisas vão mudando um bocadinho e vamos ficando um bocadinho mais maduros, e as músicas, estas que estamos a criar, para além de serem mais maduras, também as antigas têm essa evolução, não é? Já não tocamos da forma que tocávamos antigamente. Cada um já tem um bocadinho mais de experiência, somos um bocadinho mais profissionais e as músicas vão ficando mais maduras também com a experiência que nós vamos vivendo.
1: Os dois novos temas serão lançados individualmente, embora a banda admita reunir futuras composições num EP. A banda tem presença nas redes sociais, basta procurar Sequela Rock, e prepara várias atuações para os próximos meses. A próxima passagem pela região acontece na Feira de Santiago, estando ainda previstos concertos em setembro no Porto e em outubro na zona de Lisboa. Vamos andar um bocadinho por aí, por todo o lado, conclui Samuel Inácio. E os Chutes e Pontapés, Matias Damásio, Nininho Vaz Maia e Vítor Clay são os cabeças de cartaz da edição deste ano da Feira Terras do Lince, que vai decorrer entre os dias 30 de julho e 2 de agosto em Penamacor. A Feira Terras do Lince continua a afirmar-se como um dos principais eventos de promoção e valorização do território, reunindo anualmente produtores locais, produtos regionais, atividades económicas e o movimento associativo num espaço de encontro, partilha e dinamização do concelho. Ao longo de 4 dias, o certame alia a componente económica e promocional a uma programação diversificada pensada para diferentes públicos. Os grandes concertos protagonizados por alguns dos mais reconhecidos nomes da música portuguesa assumem um papel central na programação. O programa completo da Feira Terras do Lince está em permanente atualização e pode ser consultado na página dedicada ao evento, que está disponível no portal oficial do município de Penamacote. Um grupo de alunos do Agrupamento de Escolas Pedro Álvares Cabral, em Belmonte, conquistou o 3º lugar nacional na categoria vídeo do concurso Amigos e Amigas do Brasil, promovido pelo Consulado-Geral do Brasil em Lisboa. O vídeo premiado, intitulado De Belmonte ao Brasil, explora de forma criativa as diferenças de vocabulário entre Portugal e Brasil e foi desenvolvido por 5 alunos do 9º ano. A cerimónia de entrega do prémio decorreu a 16 de junho, com a presença do Cônsul-Geral do Brasil em Lisboa, Alexandro Candeias, e do Cônsul Honorário do Brasil para Castelo Branco e Porto Alegre, António Dias Rocha. Segundo o Consulado-Geral do Brasil, o concurso teve como objetivo promover a amizade entre Portugal e Brasil e a interculturalidade, a diversidade cultural e a valorização da lusofonia através das categorias de vídeo, redação e pintura. O diretor do Agrupamento de Escolas Pedro Álvares Cabral, Daniel Tomé, destacou a importância da distinção para a escola e para Belmonte, enquanto as professoras Ângela Mendes e Graciete Mateus sublinharam o empenho e a dedicação dos alunos envolvidos no projeto. A iniciativa contou com o apoio do Instituto Guimarães Rosa, do Ministério das Relações Exteriores do Brasil e da Embaixada do Brasil em Lisboa. É o ponto final das notícias. Eu desejo-lhe a continuação de excelente domingo.

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1: Boa tarde, são 16 horas.
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0: Boa tarde, são 17 horas.
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0: Boa tarde, são 18 horas.
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2: Notícias na Rádio Covilhã. A banda covilhanense Sequela está a preparar o lançamento de duas novas músicas originais que contam com a participação especial do músico Calu, baterista do Chutes e Pontapés, que vai participar nas vozes. Os temas intitulados Maneira de Ser e Xadrez deverão chegar às plataformas digitais até ao final do verão e assinalam uma nova fase criativa do grupo, que celebra duas décadas de existência. Em entrevista à Rádio Clube da Covilhã, o baterista Samuel Inácio revelou que a banda sentiu a necessidade de regressar ao processo de composição e gravação.
3: Era algo que já nos fazia falta, não é? Já há algum tempo que não gravávamos temas novos, e a Xadrez é a primeira de uma série de músicas que nós estamos a gravar. Há outras que estamos a trabalhar, mas que sairão lá mais para a frente. Pronto, e depois decidimos convidar o nosso amigo Calu, que já tinha participado connosco num concerto lá embaixo na zona da Costa da Caparica. Ele participou connosco num outro tema que não estes dois. E depois acabei por desafiá-lo a participar nestes dois temas que nós quisemos então gravar, e ele prontamente aceitou e vai participar.
2: A banda admite a possibilidade de repetir a experiência em futuras atuações ao vivo. Criados na Covilhã em 2006, os Sequela mantêm-se ativos, apesar das mudanças pessoais e profissionais dos seus elementos. O projeto reúne atualmente 4 músicos da região da Beira Baixa, que continuam a ensaiar semanalmente na cidade.
3: Mas é uma banda de originais, rock, português, criada na Covilhã em 2006, como já tinha dito. Ensaiamos também na zona, portanto somos da Beira Baixa e temos muito orgulho quando podemos tocar, obviamente, na nossa terra, mas também temos um orgulho enorme quando vamos tocar fora e podemos representar também um bocadinho aqui a Covilhã, a Serra da Estrela, a Beira Baixa.
2: Ao longo dos 20 anos de percurso, a banda passou por períodos de menor atividade, mas nunca abandonou o projeto. Samuel Inácio reconhece que o sonho de viver exclusivamente da música deu lugar a uma perspectiva mais realista.
3: Houve certa altura que foi um músico que nunca sonhou com isso. Eu acho que não deve ter havido músico que tenha começado uma banda que nunca sonhou em viver da música, ou exclusivamente da música. Nós não conseguimos, já deixamos um bocadinho à terra nesse sentido, mas é um nosso grande segundo trabalho. Isso é garantido. Não, não é um hobby, é o nosso segundo grande trabalho de cada um. Isso é garantido. Não podemos viver dela, mas ajuda-nos a manter-nos vivos e ativos e com gosto de fazer alguma coisa que não o nosso trabalho principal. Pronto.
2: Não vivem dela, mas vivem para ela, como se costuma dizer.
3: Ah, vivemos, sim, isso sim.
2: Apesar da evolução natural ao longo dos anos, a banda mantém-se fiel à sua identidade musical.
3: Obviamente as coisas vão mudando um bocadinho e vamos ficando um bocadinho mais maduros, e as músicas, estas que estamos a criar, para além de serem mais maduras, também as antigas têm essa evolução, não é? Já não tocamos da forma que tocávamos antigamente. Cada um já tem um bocadinho mais de experiência, somos um bocadinho mais profissionais, e as músicas vão ficando mais maduras também com a experiência que nós vamos vivendo.
2: Os dois novos temas serão lançados individualmente, embora a banda admita reunir futuras composições num EP. A banda tem presença nas redes sociais, basta procurar Sequela Rock, e prepara várias atuações para os próximos meses. A próxima passagem pela região acontece na Feira de Santiago, estando ainda previstos concertos em setembro no Porto e em outubro na zona de Lisboa. Vamos andar um bocadinho por aí, por todo o lado, conclui Samuel Inácio. E os Chutes e Pontapés, Matias Damásio, Nininho Vaz Maia e Vítor Clay são os cabeças de cartaz da edição deste ano da Feira Terras do Lince, que vai decorrer entre os dias 30 de julho e 2 de agosto em Penamacor. A Feira Terras do Lince continua a afirmar-se como um dos principais eventos de promoção e valorização do território, reunindo anualmente produtores locais, produtos regionais, atividades económicas e o movimento associativo num espaço de encontro encontro, partilha e dinamização do concelho. Ao longo de 4 dias, o certame alia a componente económica e promocional a uma programação diversificada pensada para diferentes públicos. Os grandes concertos protagonizados por alguns dos mais reconhecidos nomes da música portuguesa assumem um papel central na programação. O programa completo da Feira Terras do Lince está em permanente atualização e pode ser consultado na página dedicada ao evento, que está disponível no portal oficial do município de Penamacodes. Um grupo de alunos do Agrupamento de Escolas Pedro Álvares Cabral, em Belmonte, conquistou o 3º lugar nacional na categoria vídeo do concurso Amigos e Amigas do Brasil, promovido pelo Consulado-Geral do Brasil em Lisboa. O vídeo premiado, intitulado De Belmonte ao Brasil, explora de forma criativa as diferenças de vocabulário entre Portugal e Brasil e foi desenvolvido por 5 alunos do 9º ano. A cerimónia de entrega do prémio decorreu a 16 de junho, com a presença do Cônsul-Geral do Brasil em Lisboa, Alexandro Candeias, e do Cônsul Honorário do Brasil para Castelo Branco e Porto Alegre, António Dias Rocha. Segundo o Consulado-Geral do Brasil, o concurso teve como objetivo promover a amizade entre Portugal e Brasil e a interculturalidade, a diversidade cultural e a valorização da lusofonia através das categorias de vídeo, redação e pintura. O diretor do Agrupamento de Escolas Pedro Álvares Cabral, Daniel Tomé, destacou a importância da distinção para a escola e para Belmonte, enquanto as professoras Ângela Mendes e Graciete Mateus sublinharam o empenho e a dedicação dos alunos envolvidos no projeto. A iniciativa contou com o apoio do Instituto Guimarães Rosa, do Ministério das Relações Exteriores do Brasil e da Embaixada do Brasil em Lisboa. É o ponto final das notícias. Eu desejo-lhe a continuação de excelente domingo.

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0: Boa tarde, são 19 horas.
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1: Boa noite, são 20 horas.
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0: Boa noite, são 21 horas.
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0: Boa noite, são 22 horas.
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0: Olá, então, para si que nos sintoniza, muito boa noite, onde quer que esteja a sintonizar em toda a região norte, centro e sul do país, também através da internet. Bem haja por estar aí em mais um domingo neste mês, é o último domingo do mês de junho. Estamos consigo na Antena Livre 89.6, Rádio Limite 89.0, onde a Livre FM 87.7 e 106, Rádio Moncorvo 95.9, Rádio Voz do Douro 99.4, Rádio Vinhais 100.5, Rádio Clube de Lamego 97.7 e 107.9, Rádio Elvas 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projetos www.antenaweb.pt, www.radiocidadelamego.pt e zino.fm/radio/radio-judaica-news. Chegámos para esta véspera de São Pedro, emissão da noite dos domingos, é a última deste mês de junho dos
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Pois bem, estamos ainda na era do Disco Sound, que ainda na próxima semana nos vai acompanhar uma parte, embora que já estejamos mais na bitola anos 80, porque entramos no mês de julho, mas ainda vamos ouvir músicas que vêm de trás, claro. Porque há muita música de 79, sobretudo, que faz sucesso em 1980. Que faz sucesso e que se continua a ouvir em 1980. E malta que se vai continuar a ouvir pelos anos 80 adentro, é esta gente do qual já não tem o homem que simulava cantar, mas depois ele cantou mesmo, mas era mais o dançarino, o Bobby Farin. Deste casting que resultou num dos melhores grupos de músicas, eu diria mesmo de sempre, Bonnie M.

0: Já tivemos aqui alguns êxitos anteriores, mas o álbum que teve mais sucesso é precisamente um, eu lembro-me de passá-lo, Prensagem Espanhola. E o português, a capa foi diretamente importada da Prensagem Espanhola, só foram tirados alguns dos dizeres, mas vê-se bem que é exatamente a Prensagem Espanhola. O álbum chama-se Night Flight to Venus. De onde veio o famoso Rasputin, Painter Man, No Woman No Cry. Mas é o único onde nós ouvimos sequenciadas o Night Flight to Venus e o Rasputin. E o sucesso do Night Flight to Venus provavelmente não é só a música em si, a forma como foi cantada, mas sobretudo terem aproveitado as batidas de Cozy Powell. Do Running With The Devil. Para abrir o Night Flight to Venus. E é aí por aí que nós vamos. Night Flight to Venus vai abrir a emissão de hoje dos...
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1: 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Night Flight to Venus com Rasputin. Apenas encadeados desta forma no álbum Night Flight to Venus. Abrimos com Bonnie M aqui nesta emissão noturna. Músicas que marcaram e músicas que não foram só aquelas que vieram da Alemanha ou da Inglaterra. Também vinham da Espanha. Esta em particular lançou a carreira deste cantor e ator espanhol. Miguel Bosé. Este foi o primeiro dos grandes, chama-se Ana.

Não é nada One Hit Wonder. Fez vários sucessos e ainda hoje canta Miguel Bosé. Este é o seu primeiro, o Ana. One Hit Wonder talvez para este francês, porque só chegou um único disco a Portugal. Trata-se de Alain. Interpretou este tema que fala da quarta dimensão. Ou melhor, quatrième dimension.

fechar os olhos e é como se estivesse num certo estúdio em 1978 na Onda Média. Quatrième Dimension, Alain Porcat. Outro dos indispensáveis do One It Wonder, sim, também este, que vem da Holanda. Foram aproveitar um tango, um conhecido tango, comparsita, precisamente, olá comparsita, para fazerem disco sound da forma como fizeram Genie and the Flamboyants.

desde essa altura. Jenny and the Flamboyants, com Parcita Dantes na noite. Na semana passada, anterior emissão, falámos dos Voyage e ouvimos o álbum From East to West, pelo menos uma boa parte desse álbum. Logo a seguir lançaram outro trabalho que foi também muito bom. Praticamente foram estes dois os melhores trabalhos. Lançaram mais alguns, mas já não tiveram tanto sucesso como nem o From East to West, nem este que é o Fly Away. O tema chama-se Souvenir.

Souvenirs, Ketchup Fantasy e agora Eastern Trip. Depois vem o Tahiti Tahiti, que é outro dos conhecidos. Mas este álbum não podemos passá-lo todo, senão ocupamos a emissão toda com Voyage. Viramos para o lado B, onde estão, de facto, outros dos dois temas que foram grande sucesso e que saíram em single. Vamos ouvi-lo já, Let's Fly Away e o Golden Eldorado.

ocorria ao ano de 1978, novembro de 1978. Pois eu sei, eu sei. Let's Fly Away, o Golden Eldorado. Marc Chanteroux. Pierre-Alain Dahan. E Slim Preston. Sylvia Maru James cantou Let's Fly Away.

0: Estes eram daqueles álbuns que corriam a faixa toda, tinha 16, 17 minutos cada uma delas, não é que é mesmo assim? E vamos então ficar por aqui neste álbum, porque estamos quase no final desta primeira hora dos
1: 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E
0: a melhor forma de fecharmos é com esta menina que teve vários sucessos, mas este foi o melhor. Estamos a falar de Luísa Fernandes. Lay Love on You. Já voltamos, até já.

0: Boa noite, são 23 horas.
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2: Então, para si que nos sintoniza, renovamos os votos de uma muito boa noite, alguns minutos passados da hora certa, satisfeitos os compromissos publicitários e também acertámos a hora. Continuamos consigo na Antena Livre 89.6, Rádio Limite 89.0, Onda Livre FM 87.76, Rádio Moncor 95.9, Rádio Voz do Douro 99.4, Rádio Vinhais 100.5, Rádio Clube do Amigo 97 e 107.9, Rádio Elvas 104.3, 91.5 e 103. Rádio Campo Maior 95.9, Rádio Nova Antena 101.3, RCA Sul em 94.4, Rádio Voz de Reguengos em 99.0, Rádio do S em 94.5, Rádio Clube da Covilhã em 95.6, Rádio Altitude em 90.9 e nos projetos www.antenaweb.pt, www.radiocidadelamego.pt e zino.fm/radio/radio-judaica-news. Esta é a segunda e última hora da emissão de hoje dos
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1: Bem-haja por estar desse lado a sintonizar a sua rádio em mais uma noite de domingo, nesta noite em particular. Véspera de São Pedro. Esta é a segunda e última hora da emissão de hoje dos...
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rica seleção musical de músicas para fecharmos, praticamente fecharmos este mês dedicado ao disco e aos últimos anos da década de 70. Naturalmente ainda vamos ouvir anos 70, neste caso 79, durante as primeiras emissões de verão, anos 80, porque são êxitos que transitam justamente de 79 para 1980. Mas já vêm os Megamix e teremos também as recordações e o TV Tunes, séries dos anos 80. Mas para já esta seleção musical de temas fantásticos. No final, vamos recordar quem é que passou por cá. Ponha-se confortável e tenha uma muito boa noite.

0: G's Too Much Heaven. Começamos com Meatloaf, 2 out of 3 ain't bad. Barry Manilow, Can't Smile Without You, não consigo sorrir sem ti. Crystal Gayle, Talking in Your Sleep. Ainda Bob Seger com a primeira versão do We Got Tonight, que se tornou tão famosa com Kenny Rogers e Sheena Easton. Os Commodores com Three Times a Lady. O vocalista dos Commodores, já sabe, era o Lionel Richie. Elton John com Little Jeannie e Anne Murray, mesmo antes de ouvirmos Bee Gees com You Needed Me. Fechamos com este Too Much Heaven, cujos direitos de autor foram oferecidos à UNICEF. Foi um dos temas que fez parte do concerto para a UNICEF, realizado em 1978 na Sala da Assembleia Geral das Nações Unidas, onde participou Donna Summer, onde também esteve Andy Gibb, onde esteve Rod Stewart, onde tiveram Zaba, entre outros, e os Bee Gees também, claro. E as canções que foram interpretadas, no caso do Zaba foi Chiquitita. Todas as vezes que nós rodamos o tema na rádio, os direitos são atribuídos diretamente para a UNICEF. Ora, coisas bonitas que ouvimos nesta hora, mas não temos tempo para muito mais. Estamos a entrar nos últimos 25 minutos da emissão de hoje dos
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0: E então vamos a isto, porque está na altura de fugirmos. Esta é a versão pequena, mas chega. Amanda Lear, Run Baby Run.

Aquela que chegou a ser namorada de David Bowie, Amanda Lear. Run, baby, run. Para a semana é o Fashion Pack. Ai, então de meninas que são tão queridas. Leather Tuscadero.

0: Eu falei em Leather Tascadero porque era a figura dela no, na série Happy Days. Mas ela é mais conhecida por Suzy 4. E ainda tenho a imagem dela com a viola baixo. Das poucas. Ora, quase no final da emissão de hoje dos
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0: Temos tempo para ouvirmos este tema que vem das Hermanas Gucci e dizem que estão bailando.

Isto é bom mesmo. É bom ouvir os Filhos da Noite porque é a nossa máquina do tempo. E este indivíduo sempre nos trouxe temas que nos fazem lembrar o tempo. Inconfundível, Jean-Michel Jarre. É o Equinox, a parte 5, atenção. Quase no final do programa.

0: Jean-Michel Jarre, tivemos este Equinox, mas atenção, este álbum ainda tem muitas faixas que vamos ouvir em próximas emissões. E olhando para o relógio, estamos no final da emissão de hoje dos
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0: E vamos terminar da melhor forma como podemos terminar esta emissão. Em 1979, Trevor Horn criou um grupo chamado The Buggles e interpretaram o tema que é aquilo que significa tudo aquilo que aconteceu com a MTV e que pensavam que ia acontecer com a rádio, mas que não aconteceu, antes pelo contrário. Video killed the radio stars. Não, vídeo não matou as estrelas da rádio. As estrelas da rádio aparecem agora em vídeo. É verdade. Buggles, com este grande sucesso, fecha a emissão de hoje dos
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0: Video Killed the Radio Star. Foi o primeiro tema da MTV. É verdade. Já não existe esse canal. Bom, estamos mesmo no final da emissão de hoje. 2 a 8 a mais.
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0: E há mais dos anos 80. Sim, na próxima emissão já estamos em Bitola anos 80, Mega Mix, mas atenção! Os primeiros programas, um ou dois, ainda vão ter temas que vêm de 1979 e que foram sucesso em 1980 ainda. Boomtown Rats, por exemplo, ou Fischer Z, ou mais ainda outros, né? Já sabe,
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0: Até 2 a 8 dias, que curiosamente é depois de um dia grande para mim. Então, boa noite.

0: Boa noite, são 0 horas.
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0: Boa noite, é uma hora.
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